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1: Nene de Santa Fe canta por Soleá con la guitarra de Manuel Carmona.

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